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1: No Feito em Casa, mais uma música nossa, dentro do nosso programa. Esse shot, primeiro que eu gravei com meu amigo Henrique Castor. Shot romântico. Flor de Cactos, no nosso Feito em Casa.
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0: 9:08, 9:08 aqui no seu SAP, a hora certa, certíssima do rádio brasileiro.
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0: É a hora do nosso Vitrine Brasil. E começamos bem. Essa música a gente oferece ao nosso querido amigo Nivaldo Cavalcante, aí na capital pernambucana. Tá aí, Niva. Essa é pra você. Um dos grandes sucessos dos anos 70. A gente começa bem o nosso Vitrine Brasil de hoje. Paulinho Nogueira, Menina, pra você, Nivaldo, capital pernambucana.

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1: No Vitrine Internacional, a gente vai voltar aos anos 60 para viver um som maravilhoso e muita saudade. Adam F. Comefant.

do nosso painel interativo, mensagem de da capital pernambucana. Daiane e Alessandro, que alegria acompanhar este programa maravilhoso que abrilhanta nossas vidas. Abraço grande ao nosso querido tio João Caprim e a todos que fazem o SAP. Temos aqui uma mensagem, acho que de sábado ou de sexta-feira, última, do nosso amigo William Porto. Programação nota 10, Saravá. Abraço para você, William. Muito obrigado mais uma vez por tudo que você faz e fez pela nossa querida pesqueira.

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1: No Vitrine Brasil é hora de Elis Regina para o nosso amigo William Porto. As aparências enganam.

0: de interpretação de nossa pimentinha. Essa é realmente imortal, inesquecível e espetacular.
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0: O grande cantor americano interpreta esta música sensacional, Marcus Johnson, Love.

0: No tempo de saudade é hora dos nossos imortais do lado B.
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0: O som dos imortais. Começamos muito bem. O nosso roteiro começa no som dos imortais com este som aqui de um dos maiores cantores de todos os tempos, um dos seus clássicos, Frank Sinatra, New York, New York.

0: Deus criou e o destino uniu dois dos maiores cantores de todos os tempos. Estou falando de Stevie Wonder, que ainda está vivo, e ela, Aretha Franklin, para muitos, a maior cantora de todos os tempos. E os dois juntos nessa música espetacular agora para vocês, com especial carinho dentro dos Sons dos Imortais. Stevie Wonder e Aretha Franklin.
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Meu Deus! Esses dois nasceram para cantar. Ele está vivo ainda, com sua voz espetacular, e ela já nos deixou há alguns anos. Aretha Franklin, Stevie Wonder, vocês são divinos. E a gente manda agora um som espetacular, um som que nos traz saudade, lembranças incríveis e, acima de tudo, arrepio e emoção. Bila Rangel, São Paulo, capital, vai ouvir Charles Aznavour, Isabel.

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1: No som dos imortais, com muito prazer, a gente apresenta o som do Quarteto do Rio, este grande sucesso da Bossa Nova e da MPB, O Barquinho.

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1: Guilherme Arantes, Maixerê, amor.

Existem aquelas músicas que a gente ouve, se sente feliz, se emociona, mas existem músicas que fazem parte de nossas vidas, de nossa existência, e são pontos de referência de uma época. Como esta que a gente vai tocar agora, música de filme, o intérprete já partiu para outra dimensão, mas a gente recorda, porque realmente ela é imortal na nossa existência. Beatrice Thomas, Raindrops Fall on My Hair.

Ela era a maestrina do jazz, talvez a maior cantora brasileira de jazz, com sucesso maravilhoso internacional. Estou falando dela, essa também é imortal. Leni Andrade, que já nos deixou há alguns anos também, 3 ou 4 anos, não sei exatamente. E ela gravou essa música aqui, que eu considero uma das pérolas da nossa música brasileira. Leni Andrade, Saigon. Vejam que interpretação.

0: Mensagem positiva final.
1: Mantenha uma atitude vitoriosa. Quando você olha para uma pessoa curvada e triste, perde a confiança, porque verifica que está abatida e preparada para uma derrota. Não deixe que ninguém pense isso a seu respeito. Mantenha-se de cabeça erguida, confiante e risonho, e todos confiarão em você. Irradie força e entusiasmo, até por meio da atitude de seu corpo. Final de programa, agradecendo a Deus pela inspiração, pelo prazer de estar aqui, lado a lado com você, vivendo mais uma noite de alegria e emoções no nosso lado B. Próximo domingo estaremos aqui, se Deus permitir. E na sexta, estaremos com o nosso noturno SAP a partir das 8 horas da noite. Caríssimos ouvintes, diretos amigos, caros ouvintes, obrigado pela participação do nosso programa. Tenham todos uma boa noite, uma excelente semana que começa amanhã. E fiquem todos com Deus, porque graças a Ele a vida continua. Boa noite.

O programa Lado B, na comunicação de João Capri, o eclético da comunicação, fica por aqui, prometendo voltar no próximo domingo. Obrigado pela audiência e companhia. Para sugestões, acesse sabpesqueira.com.br.

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1: 22 horas e 47 minutos.
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0: 23h25.
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1: 23 horas e 43 minutos.

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1: Meia-noite e 21 minutos.

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meia-noite e 38 minutos.

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1: Meia-noite e 53 minutos.

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Aliás, dizem que o SAP é um sistema de comunicação de audiência localizada. E o é. Não tem ondas hertzianas, realmente, para longo alcance. Mas o fluxo de ouvintes, aquele que nós chamamos o molho de ouvintes, desse serviço de alto-falante, é um molho de ouvintes qualificado. Não adianta ter emissora de rádio com 10, 15 quilowatts, 20, se ninguém liga. Nós não impomos, eu sei que o SAP não impõe que você se pare para nos escutar. Mas você se impõe a parar quando escuta o SAP, pelo fato do SAP estar redescobrindo Pesqueira, seus valores humanos, seus artistas, seus cronistas, seus jornalistas, seus radialistas. A diferença é essa. É realmente um serviço de comunicação de audiência localizada, mas de qualidade.

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2: Uma hora e 12 minutos.
3: Só que falta ambiente. 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
1: Duas horas e 3 minutos.

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1: 2:20.
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0: 2 horas e 37 minutos.
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1: Duas horas e 55 minutos.
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Senhoras e senhores ouvintes, boa noite. Mais uma edição para você hoje, 030926, 3 de setembro de 2026, inicia o programa Serão Celestes, músicas antigas, né, gente? Na primeira parte, nós vamos ver aqui um especial com Ivanildo do sax, né? Só músicas, é, Carinhoso, de Charles Wolfs, Mali, Danilo Brasil. Na técnica informática está Aécio Fravo, na posição musical eu, professor Souza e também Walton Castro, também na diretoria do SAP, estará no sofá de Lino Moraes. Pois é, gente, é um prazer imenso estarmos aqui nesta quinta-feira, né? Vocês queiram fazer um calorzinho aí, tempo, clima temperado, do jeito que a gente gosta mesmo, né, gente? É um prazer imenso, né? Estamos aí repassando a literatura musical. Quinta-feira hoje, né? 3 de setembro, terceiro dia do mês de setembro. 20 horas e 2 minutos, vamos ver aqui a abertura e dando continuidade à primeira parte, música instrumental com Ivanildo dos Saxes.

0: 20h04.
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2: 20 horas e 29 minutos.
3: Estamos apresentando, né? Serão excelentes. Vimos agora Carlos José cantando música de Roberto Erasmo Carlos e também Chico Buarque Holanda, né? Olhos dos Olhos. Anísio Silva gravou Alguém Me Disse também, música de Jair Amorim, Evaldo Branco. Grandes compositores. Né? E também Alguém Me Disse também tocou Only You, né? Uma música também internacional. Only You, só você. Terminou a primeira parte, vamos entrar na segunda parte com o programa para você. Segunda parte, vamos ver Vanusa, Cláudia, Roberto Luna, Alcide Gerardo, grande Silvinho, Carlos José novamente, Renato Guimarães, Silvio Caldas. E demais, quem mais aqui? Mais é Solange Maria, Antônio Nóbrega, nós vamos ver daqui a pouco. E aqui vamos ouvir Nelson Cavaquinho, Monarco, Nelson Sargento. Vamos ouvir também Carlos José de novo. Nossa homenagem, vou ler aqui para vocês sobre os educandos, as escolas. Nossa homenagem aos colégios Cristo Rei, Doroteia e Comercial. Tempo do saber, orgulho pesqueirense. Quantas e quantas gerações foram instruídas por esses famosos educandários? São a base de nossa cultura e educação. São 20 horas e 31 minutos na nossa Ororubá. Isso é a Ororubá lendária eterna, né, gente? É impossível esquecer o Seminário São José, alicerce da espiritualidade e formação de numerosos religiosos. Um dos pontos mais marcantes da nossa terra. Ah, que emoção contemplar o convento dos franciscanos, o templo mais querido dos pesqueirenses, local de prece, perdão, confissão e redenção. Convento dos franciscanos ilumina a Pesqueira, viu, turma? Catedral de Santa Águeda, padroeira de Pesqueira, né, gente? Cantada em versos e em prosa, cultuada e querida, templo que homenageia a excelsa padroeira de Pesqueira. Nela vivenciamos seus rituais e nunca esquecemos das festas populares em sua homenagem. Pesqueira, que Luiz Wilson chamava de Ororubá lendária e eterna, berço das artes e das letras, da fraternidade e da solidariedade, da liberdade diversificada. Viva Pesqueira, a terra de Zeferino Galvão, Paulo Diniz, Anísio Galvão, Potiguar Matos, Luiz Cristóvão dos Santos, Juliano Siqueira, Lorena Almeida, de Janeiro Silva, Alder Júlio Calado, Cláudio Almeida, também William Porto, né? Grande escritor também, né? Escreve muito aí nos jornais. Escreveu muito, porque o Jornal de Pesqueira não tem mais, né? Acabou-se, Cláudio Almeida e tantos outros talentos nas artes, letras e música. Prosseguimos com a nossa música, estamos na segunda parte, né? Vamos ver aqui, já anunciei as músicas, né? É, Valsa de uma Cidade, Ismael Neto, Antônio Maria. Antônio Maria, né? Grande compositor também, muito bom, cantado por Lúcio Alves. Depois vem Mensagens e depois vem Manhãs de Setembro, Paralelas, música de Belchior na voz de Vanusa. Vanusa vai interpretar essas músicas aí. Coração de Estudante, Cláudia, Milton Nascimento e Wagner Tiso. Mulambo, Roberto Luna. Cabecinha do Ombro, Alcir de Geraldo. E por aí vai. Depois eu vou ler mais coisinha que tem aqui. Mais crônicas e mais pensamentos. Hoje, 3 de setembro de 2026, quinta-feira, aqui dos estúdios da Fundação Cultural SAP, da cidade de Pesqueira, Pernambuco, Brasil, para o mundo.

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poema é a solidão da madrugada, um trovador em serenata querendo a lua namorar. 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

0: 21 horas e 1 minuto.
1: Hora certa, não é? 20 horas e 1 minuto. O reloginho aqui atrasa muito aqui nesse computador. Eu tenho que acertar de instante em instante. Eu vim dar uma hora errada. Mas aqui a hora certa mesmo é 20 horas e 1 minuto. Viu? O pensamento de hoje é de São Gregório Magno. Hoje, 3 de setembro de 2026, quinta-feira. Vou ler aqui. Hoje é dia de hoje é dia de Gregório Magno, Aristeu e Basilício. Justamente, o pensamento de hoje é de São Gregório Magno. Vamos ver aqui. Diante dos homens é virtude suportar os inimigos, mas diante de Deus a virtude é amá-los. Outro pensamento é tirado da Sagrada Escritura. E aconteceu que a multidão se comprimia em volta de Jesus para ouvir a palavra de Deus. Ele estava junto ao lago de Genezaré. Hoje é de os santos de Gregório Magno, como já anunciei, né? Aristeu e Basilícia. Hoje é dia das organizações populares e dia nacional do biólogo e dia do guarda civil. Já passam 246 dias, faltando aí 119 dias, o tempo passa, né? A crônica de hoje é sobre a primeira sexta-feira do mês, que é amanhã, né? Amanhã eu não faço programa, né? Faço programa sábado. Eu posso ler aqui, daqui a pouco, a crônica da primeira sexta-feira do mês de setembro, não é? Ele quer que abramos os olhos. Eu vou olhar aqui depois para vocês. Dá um tempinho, né? Vamos ver aqui um pouquinho de música, não é? E para a gente ver aqui. Pois é, vamos ver aqui. Pistão de Gafieira, música de Bilho Blanco, na voz de Silvio Caldas. Depois vamos ver aqui quem mais aqui. Mais duas músicas aqui. Sim. Solange de Maria, Antônio Braga, Aninha e o Príncipe, obra folclórica por Dona Esté, Padreira de Cerqueira. E tem aqui o poema na voz de Elba Ramalho, né? a narração na voz de Elba Ramalho. Vai ser depois dessa música aqui, Pichão de Gafieira. Depois vem Não Te Dói, a consciência. Tem mais música aqui com, vou olhar aqui, de Nelson Cavaquinho, né? Um Paulinho da Viola, Quem Chega, Quem Chora Sempre Tem Razão. Depois em homenagem à Velha Guarda, com o Monarco vai cantar Triângulo Amoroso, Nelson Sargento vai interpretar. Depois vem mais duas músicas aqui, parece que é Carlos José, né? Outra Vez, de Isolda, e Índia. Aí termina a segunda parte. Vamos ver essas músicas, né, gente? Depois eu vou ler aqui a crônica, que é primeira sexta-feira do mês. Aqui tem um probleminha aqui técnico. Não vai sair a música. Tem que olhar aqui, problemazinho técnico. Eu cortei duas músicas aqui, gente. Justamente era Outra Vez. Depois eu vou olhar esse CD, né? Tem um probleminha aqui técnico. Essa música não vai poder sair. Bom, 20 horas e 5 minutos, vamos aí ouvir as últimas músicas da segunda parte. Você que está conosco aí, né? Nós agradecemos pela sua participação aqui na comunicação do SCAP. Pistão de Gafieira, Silvio Caldas.

Era uma vez uma moça muito bonita que se chamava Aninha. Era tão bonita que a fama de sua beleza se espalhara por toda parte. Todos os rapazes que a viam se apaixonavam por ela, inclusive um príncipe, filho de um rei poderoso que tinha muitas terras, muitos vassalos, muitas riquezas. Aninha, porém, era pobre, filha de camponeses, e estes, por serem pobres, não queriam dar a filha em casamento a um príncipe. Então, este príncipe resolveu roubar a moça para se casar, e um dia, fingindo-se cego e mendigo, foi pedir esmola em casa dos pais de Aninha, assim cantando.

Então, Aninha vai guiando o cego pela estrada fora. A certa altura do caminho, já estando a anoitecer, a moça canta e o cego responde.

O cego continua atrás de Aninha. Chegados a uma curva do caminho, encontram os vassalos do rei com uma carruagem toda dourada esperando por eles. Agarram Aninha e botam-na dentro da carruagem. No mesmo momento, o príncipe tira as vestes de mendigo e canta.

príncipe e seus vassalos levaram Aninha para o castelo do rei, pai do príncipe, o qual já estava preparado para o casamento. Havia muitas flores, muitos doces, muitos convidados. Eles se casaram e foram muito felizes. E o que foi de vidro quebrou-se, o que foi de papel molhou-se. 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

0: 21h25.
1: Pois é, gente, de hora certa, não é? Vimos agora, vou ler aqui a crônica de hoje, que é primeira sexta-feira do mês, setembro, não é? Amanhã é 4. A crônica está aqui, no verso aqui do verso do folhetozinho que eu arranco todo dia. Né? Hoje é dia 3, arranquei. Li aqui o pensamento de São Gregório Magno, que hoje é dia de São Gregório Magno, dia dele hoje. Bom, ele quer que abramos os olhos. Tomás Helic, pensador e escritor de Praga, escreveu: o encontro com Cristo é perigoso, pois suas feridas retiram as traves de nossos olhos. Cristo abre nossos olhos e nos desvia de um caminho que percorremos tantas vezes por prazer e seguimos de olhos fechados. Sim, a contemplação do sofrimento e das chagas de Jesus chama nossa atenção para feridas próximas de nós que não queremos ou não temos condições de ver. Nosso olhar desliza por todos sem parar em nada e em ninguém. Cegos, andamos por certos caminhos. Algumas trilhas, é verdade, agrandam-nos, mas não enche o nosso coração. Cristo continua gritando de dor pelas vozes de mulheres espancadas, pelas crianças deixadas de lado, pois inocentes tidos como culpados. Precisamos abrir os olhos. Que escreveu foi Frei Almir Ribeiro Guimarães. Vamos continuar com a nossa música, né? Estamos até na terceira página.

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0: e 2 minutos.
1: Hora certa, né, gente? 22 horas e 2 minutos e encerra o programa. Ouvimos agora Núbia Lafayette, anteriormente Nelson Gonçalves. Que beleza. Nelson Gonçalves cantou uma música de Paulo Debeto, de Pesqueira Poção, né, com seu parceiro Paulinho Rezende. Rezende foi Metades, o nome da música. Depois, Os Amantes, Sidney da Conceição, Lourenço, Augusto César. E vira e mexe de Celso Castro. Muito obrigado pela participação, gente. Muito obrigado. Hoje, 3 de setembro de 2026. Sábado, estaremos aqui. Mais uma etapa musical. Programação de vocês. Sábado, estarei aqui. Sábado, a partir das 8 horas da noite. Tchau, gente. Boa noite. Até lá.

Em Pesqueira, 5 horas. Bom dia. 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
9: Cinco horas e 11 minutos.
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0: 6:02.
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1: Seis horas e 51 minutos.

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1: Sete horas e seis minutos.

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0: 7:21.
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2: Quero mandar um alô, alô, pesqueira, nos seus alto-falantes, né? As suas melhores histórias, as suas memórias. Obrigado a Pernambuco por sempre me prestigiar.

0: Aliás, dizem que o SAP é um sistema de comunicação de audiência localizada. E ué, não tem ondas hertzianas realmente para longo alcance. Mas o fluxo de ouvintes, aquele que nós chamamos o molho de ouvintes desse serviço de alto-falante, é um molho de ouvintes qualificado. Não adianta ter emissora de rádio com 10, 15 quilômetros, 10, 15 quilowatts, 20, se ninguém liga. Nós não impomos, eu sei que o SAP não impõe que você se pare para nos escutar, mas você se impõe a parar quando escuta o SAP, pelo fato do SAP estar redescobrindo pesqueira, seus valores humanos, seus artistas, seus cronistas, seus jornalistas, seus radialistas. A diferença é essa. É realmente um serviço de comunicação de audiência localizada, mas de qualidade.
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4: Sete horas e 38 minutos.
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0: Muito obrigado. Obrigado, valeu.
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2: 8 horas e 14 minutos.

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1: Oito horas e 32 minutos.
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1: Nove horas e 23 minutos.

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1: 9 horas e 59 minutos.

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1: 10 horas e 34 minutos.

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2: 10 horas e 51 minutos.
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0: 11:09.
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2: 11 horas e 25 minutos.

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2: 11 horas e 40 minutos.

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1: 11 horas e 59 minutos.

0: 12:15.
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Suplemento musical através do seu SAP www.sappesqueira.com.br. Suplemento musical que antecede em alguns instantes o noturno SAP de hoje. Queridos ouvintes, diretos amigos, muito boa noite.

corpo dissolve-se no universo. O universo se funde numa voz sonora. A sonoridade se propaga, infiltrada na eterna luz. E a luz penetra no seio da alegria infinita. As ondas sonoras nos transportam aos sonhos da alma, da mente e do coração, tornando nossa saudade perpétua e aconchegante. Assim ela revela e retrata o poder mágico e transcendental da música, divina música, a eterna arte, tradução de emoções, dádiva sonora de Deus, o eterno maestro da sinfonia suprema e universal.

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Às 8 horas e 4 minutos, estamos iniciando a mais esplêndida edição musical de sua semana. Com um padrão de qualidade SAP sempre perto de você, começa aqui agora. 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

Hoje, dia 25 de setembro de 2026, passados 268 dias do ano em curso, restando 97 dias para o final de 2026. Santos do dia: Simão e Cleófas, Santa Aurélia, Vicente Stambi, Bem-aventurada Teresa Grillo Michel. Dia do Rádio, dia especial, hoje o programa é especial. Dia da Radiodifusão, Dia Internacional do Farmacêutico e Dia Nacional do Trânsito. A frase ou pensamento do dia: a vida é dura para quem é mole. E estamos nós aqui de peito aberto, de bem com a vida, coração cheio de amor, iniciando mais uma audição espetacular de hoje, audição especial do Dia do Rádio Noturno SAP. E no dia especial, Dia da Radiodifusão, o destaque da semana: maravilhoso som e biografia de Elomar Figueira Melo, programa especial.

0: clima gostoso, ameno aqui na terra mais doce do Brasil. Os termômetros marcam neste instante 21 graus centígrados. Boa noite, você, caro ouvinte do SAP. Audição recheada de emoções musicais, incríveis sons que naturalmente vão fazer você feliz e emocionado. Às 8 horas e 10 minutos, começa Noturno SAP com o nosso
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0: Ele é um dos maiores músicos do momento, grande guitarrista, jazzístico, incrivelmente criativo e, acima de tudo, um dos melhores no momento musical em todo o universo. Norman Brown, Between Us, aqui agora no nosso Noturno Instrumental. Viva esta emoção. Boa noite.

0: 8 horas 16 minutos, 8 e 16. Programa noturno SAP aqui no seu SAP, sappesqueira.com.br. Um filme laureado com 11 Oscars, simplesmente fantástico. Aqui e agora a trilha sonora do filme Titanic, no seu noturno SAP, músicas de filmes que encantam e que marcaram definitivamente, eternizando sonhos e emoções. Trilha sonora do filme Titanic, dos nossos.
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O SAP toca o Brasil de ponta a ponta com o que há de melhor da música popular brasileira. Começamos bem o nosso noturno de hoje com esta banda maravilhosa, Teatro Mágico, Camarada d'Água.

A música que eu vou tocar agora é espetacular. Acho de uma harmonia incrível, arranjos extraordinários e a interpretação do brasileiro Gin Porto, radicado na Itália.

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1: O filho de Dorival Caymmi, com música nova para vocês. Águas que faltam. Danilo Caymmi, do Noturno MPB.

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programa especial de hoje, dia do rádio, dia do radiodifusão. Por ser especial, mais poesia para vocês. O encontro. O me leva a saudade, vem me leva pela mão, mutila em mim de ansiedade, invade-me o coração. Plana uma rota de encantos, faz-me arguto caminheiro, mensageiro de acalantos, viandante timoneiro. Em mim transcende de sonhos, cravejados de lembranças, desejos bastos medonhos, revestidos de esperanças. Há muito em tempos diversos, com alcunhas me ungiram, da medalha fui o reverso, num ímpeto me preteriram. Vaguei além do horizonte, chorei no colo das mãos, não bebi água da fonte, mas fui sósia da ilusão. Na canga de um sentimento, viro pássaro e trovador, pego carona no vento, trago na lapela a flor. E encrustado de ternura, de fascinante esplendor, me lanço em tua procura, possante e desbravador. Você, o início e o meio, a meta, o desejo e o fim, pelo seu vulto anseio, na chama que arde em mim. No encontro real, sublime, qual sol a me iluminar, com graça a vida redime, para sempre me faz.

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1: É hora de nossa gente, de nossos costumes, de nossa cultura, de nossa poesia, de nossa música. É hora da nossa suíte sertaneja. E vamos apresentar música maravilhosa, música nova no pedaço. Este cantor da nova revelação da música popular brasileira e do forró, Fran, na sua rede. Depois, o nosso Wagner, lembranças de um beijo na nossa suíte sertaneja de hoje.
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hora de nossa poesia, os poemas matutos, aqui na sua Suíte Sertaneja. E hoje apresentamos Flor de Xanana. O sol se pondo fugiu, quando irmã lua chegou, um arco-íris luziu e a tempestade arribou. A seca cresta a terra, o vento afaga a colina, a cepa que brotou na serra fez-se formosa menina. Cheirando a flor de Xanana, na face um leve rubor, ela floriu a savana, sem disfarçar sua dor. Nos olhos, a tristeza aflora, na alma, a dócil ilusão, de um imenso amor de outrora, só ficou recordação. Na pele, um bronze a textura, na cor de ardente verão, no trevo de amargura, súplica e dons do perdão. Bela e prendada donzela, tens perfumosa e trigueira, morena, cravo, canela, anjo alado ou feiticeira? No terno olhar compassivo, oculta o sonho e a paixão, no peito estremecido, transita vil solidão. Nos cabelos, uma rosa, vermelha, tom de carmim, boca fagueira e cremosa, no olhar que deságua em mim. Menina moça, me cura, me faz teu prisioneiro, no jeito ledo e a candura, luz, um fulgor fascineiro. Da vida perdi o encanto, assim que te conheci, do lamento a um triste pranto, eu já deixei de existir.

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3: Se prepare para a viagem de hoje. Ela está simplesmente fantástica, arrebatadora, cheia de emoções. Começamos bem com Mr., uma banda inglesa, Broken Wings, na nossa viagem, o túnel do tempo.

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2: Na viagem ao Túnel do Tempo, poeta das Alagoas, Djavan. Esse blues maravilhoso, Cigano.

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1: E na Viagem ao Túnel do Tempo, essa música maravilhosa de Rosa Passos, Dunas.

Acomendado da viagem ao túnel do tempo de hoje, um extraordinário cantor da banda Califórnia, Peter Cetera, e a cantora Amy Grant, esta música espetacular, The Next of Love.

0: chorinho é brasileiro. 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
1: Programa especial, a gente apresenta uma música diferente. Não tradicionalmente solos de bandolim, de clarinete e outros instrumentos musicais, e sim música cantada. Um dos chorinhos mais bonitos da MPB, sem sombra de dúvidas. E esta dupla espetacular, Caetano Veloso e Armandinho Macedo, música de filme. A Dama do Lotação, lembram? Caetano Veloso e Armandinho Macedo, Pecado Original.

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2: No programa de hoje, ele, mais uma vez, grande guitarrista e cantor, John Mayer, Every Day I Have the Blues, aqui no nosso Blues, para sempre Blues.

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No destaque da semana especial de hoje, apresentamos a arte e a vida de Elomar Figueira Melo. Elomar Figueira Melo nasceu em Vitória da Conquista no dia 21 de dezembro de 1937. Compositor, escritor, violinista e cantor brasileiro. As canções de Elomar já foram regravadas e interpretadas por diversos músicos, tais como Raimundo Fagner, Elba Ramalho, Xangai, Décio Marques, Marluy Miranda, Jurema, Paz e Teca Calazans, além de influenciar cantores, compositores como Caetano Veloso. Este é genial. Como compositor, como intérprete, como violinista, e é sem sombra de dúvidas, no momento, na opinião da maioria da crônica especializada, o cantor referência de uma região. Sua obra é marcada pela forte presença de variantes dialetais, arcaísmo e neologismos, formando uma linguagem muito característica fundada na oralidade sertaneja. Suas letras abrangem uma ampla gama de temas, na maior parte das vezes vinculado ao imaginário rural do sertanejo nordestino, ainda que com elementos medievais, cristãos e ibéricos. Obra de Elomar vem sendo objeto de amplos estudos linguísticos, antropológicos e musicais. Elomar nasceu

0: De tradicional família da zona da mata de Itambé, Bahia, Eurides Guzmão Figueira Melo. Hoje, neste destaque da semana especial, a gente presta uma homenagem a Elomar por tudo que ele representa para a nossa música. É um cantor clássico de uma cultura incrível. Ele é o criador dessa linguagem sertanense, essa coisa de raiz. Ele fala, ele canta, ele comunica toda a sua arte através deste português seu, com uma linguagem totalmente típica e regional da matutada brasileira. Evidentemente, uma obra incrível. Tem sido, como eu falei anteriormente, matéria de estudo por parte de cronistas musicais e de maestros, que veem realmente na obra de Elomar uma coisa simplesmente maravilhosa. E a gente vai apresentar agora três músicas do Elomar. Vamos de primeira, essa aqui que eu considero de uma melodia e harmonia incríveis. E o Elomar, reparem bem, toca violão, ele fez violão clássico, é um maestro, escreve óperas sertanejas, é claro. Com vocês, som de Elomar na primeira, Peão na Amarração. Elomar Figueira.
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1: Espetacular. Eu considero Elomar, na atualidade, o maior artista brasileiro, pela originalidade, pela criatividade. Exime o violonista como ele, poucos têm esta capacidade, e acima de tudo, por este magnífico, espetacular, extraordinário trabalho musical. A segunda música que a gente apresenta é outra obra de arte, Cantiga do Estradar, destaque da semana especial, Elomar Figueira Melo.

Maravilha. E eu guardei com muito carinho essa música, a terceira, para o final desta destaque de hoje. E eu mando para o meu amigo Nilo Moraes, que está ouvindo aí. Alô, Paulinho Muniz, em Sanaró. É para vocês, viu? Essa aqui, guardei para o final do destaque da semana de hoje. Essa música é simplesmente uma obra de arte. Ele falando dos vaqueiros, os famosos vaqueiros do sertão, que ele destaca e conta a história, algumas histórias destes vaqueiros. Histórias de vaqueiros, com o grande destaque especial de hoje, Elomar Figueira. Elomar, canta pra gente. História de vaqueiros.

Grande Elomar, grande Elomar, viva Elomar, o menestrel dos sertões.

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Programa especial Dia do Rádio, Dia da Rádio Difusão. 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Abraço forte para quem está ligado aí no nosso programa. Um abraço para minha querida sobrinha Diana Guedes Ramalho, lá na capital pernambucana, também para Alessandro e Daíla. Abraço fortíssimo para todo o pessoal de Ceará, para o meu amigo Ed Martins, Edmário Martins, da TES, Nilo Moraes, Paulinho Muniz e todo o pessoal que está ligado no nosso noturno. Um abraço também para o Armando Figueiredo, na capital pernambucana.

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1: E chegamos ao crepúsculo do programa de hoje. Vamos tocar quatro músicas espetaculares. Vamos começar bem. The Carpenters, Close to You. Depois, sugestão de José Andrade, Curitiba, Paraná. Moacir Franco, Suave é a Noite. E o Dom, Casinha de Sapê. E Charles Aznavour. Emene Mier. A primeira, The Carpenters.

E para finalizar o programa de hoje, Charles Emenemoa, uma interpretação espetacular. Sintam só.

Apresentamos hoje a nossa mensagem final em forma de poesia, Estampas e Gravuras. Nas estampas e gravuras, paisagens e alumbramentos, dos delírios e aventuras, rosário de sentimentos, passagens da existência, de majestáticos momentos. O orvalho afaga as flores, a brisa acalma o vento, o sol dissolve as geleiras e a vida traça um lamento. E o trem da felicidade passou, levou o bom tempo. A fé reativa o sonho e o meu não vai acabar. No céu só brilham estrelas, se a noite negra chegar, o amor é a fonte da vida, não se vive sem amar. A som de pedras que cantam, dos morros sopros uivantes, no calendário do tempo, o após nunca foi dantes. Às vezes a verdade mas eterniza um instante. Não tente entender o tempo, mas vivê-lo intensamente. Lembrar é fácil e lógico, se a memória está presente. Já esquecer é difícil, se o coração é quem sente. O mar descansa na praia, o peito plana a ilusão, os fortes jamais desistem, sobram-lhes força e razão. O coração é uma ilha cercada de solidão. As lágrimas banham os olhos, no coração regam a flor. Rosa tem perfume e encanto, mas o espinho causa dor. Se o mal trafega oculto, do bem resplandece o amor.

Final de mais um noturno, agradecendo a Deus pela inspiração, mas sobretudo pelo prazer de estar aqui com vocês, fazendo mais uma noite de noturno SAP. Obrigado, Senhor. Amanhã, quando os raios do sol se espraiarem pelo horizonte, começa um novo dia e a vida continua. Só o amor pode mudar o mundo, pois é o único sentimento capaz de modificar o coração do homem. Senhoras e senhores, diletos amigos, caros ouvintes, este programa será reapresentado segunda, 1h da tarde, na terça, 3h da madruga. Tenham todos uma boa noite e fiquem com Deus, pois graças a Ele, a vida continua. Tchau, tchau.

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2: Quinze horas e 33 minutos.
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1: 15 horas e 50 minutos.
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1: Dezesseis horas e 25 minutos.

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0: 16:42.
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1: 16 horas e 59 minutos.

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0: 18:07.
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1: Dezoito horas e 24 minutos.

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1: 18 horas e 42 minutos.

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0: 19:18.
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2: Dezenove horas e 33 minutos.
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Senhoras e senhores ouvintes, boa noite. Mais uma edição, nós temos 15 minutos de atraso, né? Houve um probleminha aqui técnico. Pois é, gente, hoje aniversariante, um que já partiu para a eternidade, não é? Sebastião Rodrigues Maia, Tim Maia. Nasceu dia 28 de setembro de 1942, em Rio de Janeiro. Faleceu 15 de março de 1998. E também está aqui ainda na caminhada musical é Roberta Miranda. Maria Albuquerque Miranda. Roberta Miranda nasceu 28 de setembro de 1956, em João Pessoa. Dois astros da música brasileira. Um que já partiu, mas deixou aqui o seu legado, a sua história, a sua voz, a sua literatura, não é? Os seus poemas e também dos grandes poetas também que Tim Maia gravou e fez muito sucesso. Mas dessa vez eu coloquei só música Tim Maia. Mas ao decorrer do tempo, dos horários aqui nos meus programas, eu vou colocando música também de outros compositores que Tim Maia fez muito sucesso. Pois é, gente, na técnica da informática está essa forma, na posição musical, eu, professor Souza e também Walson Castro, na diretoria do SAP, Celano Escofado e Nino Moraes. Na abertura, vai ter aqui um...

musical, um CD de André Mazini, tocando música de... Música de Roberta Miranda, né? E aqui a gente vai... E depois, Roberta Miranda canta aqui as músicas. Ela vai cantar música de Reginaldo Ross, Isolda, Mike Silva e Paulo Massadas, José Rico, Odair José. Depois a música dela mesmo, com a participação de Chitãozinho e Xororó. Depois, o nome da música é Marcas, Roberta Miranda.

0: Ela vai cantar também música de Roberto Carlos Erasmo Carlos, Eu Te Amo, Te Amo, Te Amo. Depois vem Reginaldo Rossi, mas aí depois das músicas de André Mazini, gravou um CD aqui, só música de Roberto Miranda e também outros compositores, né? Músicas instrumentais. Para você.
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Estamos apresentando, né, o programa Páginas Musicais de Tudo. Vimos aqui as músicas de Roberto Miranda. Eu coloquei duas músicas de Roberto Miranda. Foi Marcas, a penúltima música, e Criamos Raízes. Roberto Miranda hoje fazendo seus 70 anos. Maria Albuquerque Miranda, nome artístico, Roberto Miranda. Hoje nasceu em João Pessoa, 28 de setembro de 1956. E as outras músicas, como eu já anunciei... Ah, não, tem outra música aqui que é dela também. Majestade, o Sabiá, Roberto Miranda, com a participação de Chitãozinho e Xororó. E as outras músicas também de Odair José, Roberto Erasmo Carlos, né, nós vimos aqui, Reginaldo Rossi, Isolda, Outra Vez, né? O que mais? Deixa eu ver, levantar aqui. José Rico, Mike Silva, Paulo Massada, Um Dia de Domingo, que fez muito sucesso essa música, foi com Gal Costa, né?